0: Jesus.
1: Ah, não, rádio, bom dia, amém.
0: Jesus.
1: Glória a Jesus.
0: Jesus.
1: Amém.
0: Conte isso.
1: Glória a Jesus.
0: Jesus.